0: Deu aí, Tia.
1: Eu não aceito, velho.
0: Olha, cara. Semo bem louco.
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1: Hora certa.
2: 21 horas e 33 minutos.

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1: Hora certa. 22 horas e 1 minuto.
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2: Hora certa. 23 horas e 1 minuto.
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1: Hora certa. 23 horas e 32 minutos. 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
3: Para fazer uma armada num fundo de verdade.

0: César Menotti e Fabiano, essa nossa vida de cantor é uma vida de tropeiro.
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2: E vamos tropeando canções por essa vida.

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3: Hora certa.
4: Meia-noite e 5 minutos.

0: show, me deu um rir, viu? Mas também tu já tomou um parelho inteiro, viu? É brincadeira, viu?
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3: Hora certa. 1 hora e 1 minuto.

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3: Hora certa. 2 horas e 1 minuto.

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1: Rezaremos agora o Terço da Misericórdia, apresentando ao Coração de Jesus as nossas intenções, pedindo que Ele tenha misericórdia de nós e do mundo inteiro. Iniciemos, em nome do Pai, e do Filho, e do Espírito Santo. Amém. Apresente as tuas intenções para este Terço da Misericórdia.

0: Pai nosso que estais nos céus, santificado seja o vosso nome. Venha a nós o vosso reino. Seja feita a vossa vontade, assim na terra como no céu. O pão nosso de cada dia nos dai hoje. Perdoai-nos as nossas ofensas, assim como nós perdoamos a quem nos tem ofendido. E não nos deixeis cair em tentação, mas livrai-nos do mal. Amém. Ave Maria, cheia de graça, o Senhor é convosco. Bendita sois vós entre as mulheres, e bendito é o fruto do vosso ventre, Jesus. Santa Maria, Mãe de Deus, rogai por nós, pecadores, agora e na hora de nossa morte. Amém. Creio em Deus Pai Todo-Poderoso, Criador do céu e da terra, e em Jesus Cristo, seu único Filho, nosso Senhor, que foi concebido pelo poder do Espírito Santo, nasceu da Virgem Maria, padeceu sob Pôncio Pilatos, foi crucificado, morto e sepultado, desceu à mansão dos mortos, ressuscitou ao terceiro dia, subiu aos céus, está sentado à direita de Deus Pai Todo-Poderoso, donde há de vir julgar os vivos e os mortos. Creio no Espírito Santo, na Santa Igreja Católica, na comunhão dos santos, na remissão dos pecados, na ressurreição da carne, na vida eterna. Amém. Eterno Pai, eu vos ofereço o corpo e sangue, alma e divindade de vosso dilitíssimo Filho, nosso Senhor Jesus Cristo, em expiação dos nossos pecados e os do mundo inteiro. Pela sua dolorosa paixão, tende misericórdia de nós e do mundo inteiro. Pela sua dolorosa paixão, tende misericórdia de nós e do mundo inteiro. Pela sua dolorosa paixão, tende misericórdia de nós e do mundo inteiro. Pela sua dolorosa paixão, tende misericórdia de nós e do mundo inteiro. Pela sua dolorosa paixão, tende misericórdia de nós e do mundo inteiro. Pela sua dolorosa paixão, tende misericórdia de nós e do mundo inteiro. Pela sua dolorosa paixão, tende misericórdia de nós e do mundo inteiro. Pela sua dolorosa paixão, tende misericórdia de nós e do mundo inteiro. Pela sua dolorosa paixão, tende misericórdia de nós e do mundo inteiro. Pela sua dolorosa paixão, tende misericórdia de nós e do mundo inteiro. Eterno Pai, eu vos ofereço o corpo e sangue, alma e divindade de vosso dilitíssimo Filho, nosso Senhor Jesus Cristo, em expiação dos nossos pecados e os do mundo inteiro. Pela sua dolorosa paixão, tende misericórdia de nós e do mundo inteiro. Pela sua dolorosa paixão, tende misericórdia de nós e do mundo inteiro. Pela sua dolorosa paixão, tende misericórdia de nós e do mundo inteiro. Pela sua dolorosa paixão, tende misericórdia de nós e do mundo inteiro. Pela sua dolorosa paixão, tende misericórdia de nós e do mundo inteiro. Pela sua dolorosa paixão, tende misericórdia de nós e do mundo inteiro. Pela sua dolorosa paixão, tende misericórdia de nós e do mundo inteiro. Pela sua dolorosa paixão, tende misericórdia de nós e do mundo inteiro. Pela sua dolorosa paixão, tende misericórdia de nós e do mundo inteiro. Pela sua dolorosa paixão, tende misericórdia de nós e do mundo inteiro. Eterno Pai, eu vos ofereço o corpo e sangue, alma e divindade de vosso dilitíssimo Filho, nosso Senhor Jesus Cristo, em expiação dos nossos pecados e os do mundo inteiro. Pela sua dolorosa paixão, tende misericórdia de nós e do mundo inteiro. Pela sua dolorosa paixão, tende misericórdia de nós e do mundo inteiro. Pela sua dolorosa paixão, tende misericórdia de nós e do mundo inteiro. Pela sua dolorosa paixão, tende misericórdia de nós e do mundo inteiro. Pela sua dolorosa paixão, tende misericórdia de nós e do mundo inteiro. Pela sua dolorosa paixão, tende misericórdia de nós e do mundo inteiro. Pela sua dolorosa paixão, tende misericórdia de nós e do mundo inteiro. Pela sua dolorosa paixão, tende misericórdia de nós e do mundo inteiro. Pela sua dolorosa paixão, tende misericórdia de nós e do mundo inteiro. Pela sua dolorosa paixão, tende misericórdia de nós e do mundo inteiro. Eterno Pai, eu vos ofereço o corpo e sangue, alma e divindade de vosso diletíssimo Filho, nosso Senhor Jesus Cristo, em expiação dos nossos pecados e os do mundo inteiro. Pela sua dolorosa paixão, tende misericórdia de nós e do mundo inteiro. Pela sua dolorosa paixão, tende misericórdia de nós e do mundo inteiro. Pela sua dolorosa paixão, tende misericórdia de nós e do mundo inteiro. Pela sua dolorosa paixão, tende misericórdia de nós e do mundo inteiro. Pela sua dolorosa paixão, tende misericórdia de nós e do mundo inteiro. Pela sua dolorosa paixão, tende misericórdia de nós e do mundo inteiro. Pela sua dolorosa paixão, tende misericórdia de nós e do mundo inteiro. Pela sua dolorosa paixão, tende misericórdia de nós e do mundo inteiro. Pela sua dolorosa paixão, tende misericórdia de nós e do mundo inteiro. Pela sua dolorosa paixão, tende misericórdia de nós e do mundo inteiro. Eterno Pai, eu vos ofereço o corpo e sangue, alma e divindade de vosso diletíssimo Filho, nosso Senhor Jesus Cristo, em expiação dos nossos pecados e os do mundo inteiro. Pela sua dolorosa paixão, tende misericórdia de nós e do mundo inteiro. Pela sua dolorosa paixão, tende misericórdia de nós e do mundo inteiro. Pela sua dolorosa paixão, tende misericórdia de nós e do mundo inteiro. Pela sua dolorosa paixão, tende misericórdia de nós e do mundo inteiro. Pela sua dolorosa paixão, tende misericórdia de nós e do mundo inteiro. Pela sua dolorosa paixão, tende misericórdia de nós e do mundo inteiro. Pela sua dolorosa paixão, tende misericórdia de nós e do mundo inteiro. Pela sua dolorosa paixão, tende misericórdia de nós e do mundo inteiro. Pela sua dolorosa paixão, tende misericórdia de nós e do mundo inteiro. Pela sua dolorosa paixão, tende misericórdia de nós e do mundo inteiro. Ó sangue e água que jorrastes do coração de Jesus, como fonte de infinita misericórdia para nós, eu confio em vós. Deus Santo, Deus Forte, Deus Imortal, tende piedade de nós e do mundo inteiro. Deus Santo, Deus Forte, Deus Imortal, tende piedade de nós e do mundo inteiro. Deus Santo, Deus Forte, Deus Imortal, tende piedade de nós e do mundo inteiro. Confiantes na misericórdia de Deus, perseveremos sempre na fé, na esperança e no amor. Abençoe-vos Deus Todo-Poderoso, Pai e Filho e Espírito Santo. Amém. Fique na paz e na alegria que vem de Jesus.
1: 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Hora certa. 3 horas e 10 minutos.

0: Mas, Che, tu viu aquela coisa, Che? Que coisa feia aquilo?
1: Não, não vi nada. Tu viu alguma coisa?
0: Eu não vi nada, né, meu parceiro?
1: Tá, mas quem foi que falou?
2: Eu também não vi
0: então
2: nada.
0: Então vamos embora, não tá mais aqui quem falou, né, meu compadre?

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2: Hora certa.
3: 3 horas e 43 minutos.

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2: Hora certa. 4 horas e 1 minuto.

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1: Hora certa. 4:32.
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0: 5:11.
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0: 5:32.
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3: Hoje, da varanda de meu rancho, vi o sol nascer. Ele sempre aparece gratuitamente para todos. Oferece brilho, calor, vida nova, muita energia. Seus raios iluminam caminhos, matas e capinzais. Tocam as superfícies, purificam os lamaçais. O sol faz germinar nos prados a boa semente, desperta gratidão, fé, afeto e contentamento na roda do mate e nos galpões de nossa gente. Ele mostra grandes e imensos horizontes. Ninguém pode laçar nem encabrestar sua luz. Onde há sol, não existe treva nem escuridão. Seu rastro luminoso nos mantém na trilha do bem. O sol nasce para todos e não é de ninguém. Onde a sombra aparece, o gaúcho apeia e descansa. Depois, retoma a cavalgada com mais confiança. É lindo o nascer do sol. Nos encanta seu arrebol. É um amigo verdadeiro que nos convida à vida e faz lembrar a todo instante o autor de nossa vida. Ninguém é afastado nem excluído de seu convívio. Ele permanece em nossa companhia até o fim do dia. O sol não tem predileções nem restrições, não delimita espaços nem impõe caminhos. O sol mostra o rosto da paz sem alambrados, faz florescer a esperança em cada novo dia. Abraça o perdão, alivia a dor, cura a ferida. O sol mostra possibilidades de uma vida melhor, espraiada na terra, no lar, no coração da gente. Vida feliz, iluminada, bem cuidada, em harmonia. Vida carregada do sonho de amor e fraternidade. Vida celebrada no rodeio da amizade e da alegria.
4: Seis horas e...

0: 16:21.
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0: 16:33.
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1: Seis horas e 37 minutos.
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0: 43 minutos.
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1: Que peito que eles têm, canta aquela moda dos dois italianos. Canta, filho, canta.

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2: Hora certa.
3: 7:01.
2: Bom dia, queridos filhos e filhas deste feriado de Corpus Christi, festa do corpo de Deus. Hoje é feriado católico. Nas igrejas, nas dioceses, as ruas se enfeitam para receber Jesus, presença real na Eucaristia. Então, mais do que nunca, rezemos. Se você quiser, acesse o site www.padrereginaldomanzotti.com.br e neste feriado, mande as suas intenções para Corpus Christi. Pai, Filho e Espírito Santo. Amém. Jesus amado, que tendo voltado para o Pai, quis sempre estar conosco. E nós cremos, Senhor, nesta manhã, que nossos olhos se abriram sob o Teu olhar vigilante. Nossos primeiros passos foram dados sob o Vosso olhar vigilante. Tudo o que fizermos hoje, Senhor, estará sobre o Vosso olhar vigilante. Cremos, Senhor, que estás no meio de nós. Cremos e professamos que nos acompanha a cada instante e em cada momento. Mas temos a certeza plena da Vossa presença real na Eucaristia. E é por isso, Senhor, que nesta manhã vos adoramos e proclamamos. Graças e louvores se deem a todo momento ao Santíssimo e Diviníssimo Sacramento. Jesus Eucarístico, nesta semana eucarística, venho colocar confiante no início desta manhã minha prece, meu clamor, meu pedido. Aceita, Senhor, o que o meu coração eleva em oração. Jesus Eucarístico, que dissestes: o que peçais ao Pai em meu nome, Ele vos dará. É por isso, Senhor, que nesta semana eucarística eu clamo, ó Santíssimo Sacramento, em vosso nome, me conceda esta graça. Jesus, eu clamo no início deste dia: coração eucarístico de Jesus, em vós confiamos. Libertador de nossos males, em vós confiamos. Remédio eterno, em vós confiamos. Socorro dos enfermos, em vós confiamos. Jesus Eucarístico, nunca seremos dignos daquilo que esperamos alcançar, mas pedimos incessantemente: atenda-nos na vossa misericórdia. Amém. Graças e louvores se deem a todo momento ao Santíssimo e Diviníssimo Sacramento. Um ótimo dia, sob o olhar vigilante de Jesus Eucarístico. Amém.
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3: Hora certa. 7 horas e 25 minutos. 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

0: 7:38.
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1: João Sampaio, o mestre Oscar Soares, do Juarez Machado de Farias e da família Guedes, queremos nos engarupar nesta canção Ange Flor, mandando além de um saludo de fronteira e um abraço de campo, também o nosso carinho a ti e a Zica. Com vocês aprendemos que a felicidade é o único bem

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1: Hora certa. 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
2: 7:45.
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0: Olá, gente amiga! Está começando mais um programa da Emater, produzido pela Gerência de Comunicação da Emater do Rio Grande do Sul e apresentado por Matheus de Oliveira, na técnica José Cabral.
1: A liberdade de imprensa, que tem seu dia comemorado no próximo domingo 7 de junho, e o trabalho dos meios de comunicação são fundamentais para levar informação de qualidade até a população. No meio rural, a comunicação também tem papel essencial na divulgação de orientações técnicas, informações de interesse público e ações que contribuem para o desenvolvimento das comunidades. A Emater Ascar mantém parceria constante com rádios, jornais, televisões e meios digitais para aproximar o conhecimento das famílias rurais e urbanas. A informação ajuda produtores a tomarem decisões mais seguras, amplia o acesso a direitos e fortalece a cidadania. Valorizar a imprensa, que também teve seu Dia Nacional comemorado nesta semana, na segunda-feira, 1º de junho, é reconhecer a importância da comunicação na promoção do desenvolvimento, da inclusão e da qualidade de vida.
0: A olericultura no Rio Grande do Sul se destaca pela diversidade produtiva, pelo avanço tecnológico e pela adaptação às condições climáticas. Presente na maioria dos municípios gaúchos, a atividade ocupa papel importante no abastecimento alimentar e na geração de renda para milhares de famílias rurais. Com mais de 50 espécies comerciais cultivadas no estado, a produção envolve desde folhosas até raízes, tubérculos e legumes, como alface, cenoura, beterraba, cebola, tomate, couve e brócolis. A diversidade de cultivos permite produção ao longo de todo o ano, utilizando espécies adaptadas a diferentes condições climáticas. Além da escolha de variedades mais resistentes, produtores vêm adotando tecnologias que permitem produzir fora da época principal de determinadas culturas. Isso amplia o período de comercialização e pode agregar valor aos produtos cultivados nas propriedades. Acompanhe agora o panorama agropecuário. A colheita do feijão de segunda safra alcançou 57% da área cultivada no estado até a semana passada. As lavouras em maturação representavam 37% e em enchimento de grão 6% no final da semana. As condições meteorológicas desde meados de maio, como o predomínio de temperaturas baixas e a ocorrência de geadas, influenciaram o desenvolvimento final da cultura, sobretudo nos cultivos tardios. Os danos observados foram mais intensos em áreas de baixada e em lavouras ainda em enchimento de grãos, embora grande parte das áreas já estivesse em estágios mais avançados, o que reduziu os impactos sobre a formação das vagens e dos grãos. O frio também contribuiu para diminuir o ritmo de desenvolvimento das plantas e acelerar a maturação fisiológica em parte das áreas atingidas. As produtividades podem apresentar redução em relação ao potencial inicialmente esperado entre as regiões, devido principalmente ao momento de ocorrência das geadas e ao estágio fenológico predominante das lavouras. Na região de Soledade, a maturação de algumas lavouras atingidas por geadas deverá se acelerar, mas com poucos impactos. O predomínio de frio nas últimas semanas desacelerou o desenvolvimento da cultura. 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E assim encerramos mais um programa da Emater. Um bom dia a todos vocês e até amanhã neste mesmo horário.
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3: Hora certa. 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
4: 8 horas e 5 minutos.
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0: 8:15.
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2: 8:28.
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2: 8 horas e 47 minutos.

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4: Hora certa.
1: 9:01.
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E é com isso, decada, que eu estou chegando nesta manhã de quinta-feira, dia 4 de 6 de 2026, 9 horas mais 3 minutos. Vai um abraço, Benedito, esse peão do Rio Grande, Jorge Vargas. Sempre uma alegria, uma satisfação estar de volta, que o nosso programa prossegue, mesmo sendo feriado, hoje Corpus Christi, né, dia santo. Aí um bom feriado a todos que estão fazendo feriado, mas muitos estão trabalhando, né? O comércio, a maioria está fechado, né? Mas a maioria está no trabalho hoje. Nem nós, né? Vamos até o meio-dia levando aí a boa música gaúcha, música sertaneja, música de bandas, para os nossos amigos e ouvintes que estão sempre levando nós de carona, estão na sua loja, sua empresa trabalhando, mesmo sendo no feriado, e em casa com a família. Hoje pode ser que tenha mais gente em casa aí prestigiando nossa programação e o programa de casa também, né? A temperatura está 14 graus e hoje pode chegar a 24, então vai esquentar um pouquinho, já amanheceu bastante quente hoje, né? Ontem foi aquela aceleração gelada, hoje já está buenacho o dia, né? Acelerado, mas estamos aí para levar a boa música para você, é só ligar, né? 3191-2168 ou 989-060875, aí você pede a música que você gosta de ouvir, né? Meu amigo Bruno hoje está em casa, de férias, né? Feriado, quer dizer, né, Bruno? Seus pais, o Dário, Dana Maria Inês, seus pais, né? Estão aí ligadito conosco no bairro União. Um abraço para você, meu amiguinho Bruno. Está sempre ligado conosco, cedito já, né? Mas vamos iniciando o De Casa com os Serranos, com a música bem macanuda, Vaneira Velha Baguala, quando são 9 horas 4 minutinhos. Um grande abraço, uma boa quinta-feira, um bom feriado. Hoje Corpus Christi, né? Dia santo hoje, né? Hoje tem procissão, com certeza, aqui na Igreja Católica, né? Um grande abraço a todos. Muito obrigado pelo carinho e pela audiência.

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2: Bueno, tá aí a música do Chiquito e o Grupo Bordoneio, né? Adoçando o amargo. É bom adoçar o amargo, né? Isso aí pra todos os ouvintes que estão aí ligaditos conosco, prestigiando o De Casa de hoje, né? Então nós vamos aí com mais música para todos que estão nos prestigiando, com seu carinho, com a sua audiência. 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Bueno, mas vamos seguindo com mais música. Nosso amigo o Valdir tá ligadito conosco aí no Rincão, né, Valdir? Um grande abraço, Chiro Velho. Prestigiando, eu vou de casa e nós vamos atender o teu pedido em seguida, né? Meu amigo Auri também, que mandou o chasque para nós aí, né, seu Auri? Daqui a pouquinho vai atender o seu pedido também, tá ligadito conosco. O João Luiz também tá ligado, né, João Luiz? Um abraço para ti, bota aqui, buenas, bom feriado a todos. Obrigado, meu amigo, para ti também, aí, meu amigo João Luiz aí do bairro. Boa saúde, que está sempre matando, sendo ligadito conosco e apreciando o De Casa, né? Mas então vamos com a música, meu amigo Valdir, que ligou para nós aí do bairro Rincão, né, Valdir? Um abraço para ti, aí para dona Romilda, né? A esposa, ele está oferecendo para mim, para minha esposa também. Então vou mandar lá para o Paulo Guedes, a dona Maria, aí para eles também, lá para o nosso amigo aí, o Irineu Rambo, né? E a dona Noemi, o assador. E hoje, como é feriado, né? É feriado, dia santo, hoje, Corpus Christi, o bug do Caraó, com a música Folga de Peão. Então vamos rodar hoje a Folga de Peão, né, ô Valdir? Grande abraço, meu amigo. Tudo de bom pra você.

Indo agora são 9 horas 21 minutinhos. Você que tá aí ligadinho conosco, Cristiano ou de casa, nós estamos aí com o grupo Mano de Pelotas, né? O grupo Pialo, com a música que foi pra vocês aí, num baile de galpão, né? Pra toda a gauchada que tá ligadinho conosco, que é Cristiano ou de casa, né? E antes rodamos aí o bug do Caraó, então foi lá pro nosso amigo o Valdir, né? Mas agora nós vamos aí com o apoio cultural. Temos aí a nota de falecimento também, e aí logo em seguida o apoio cultural, né? E depois continuamos com a boa música para você aqui pelas ondas da Rádio Estância 87.5 FM, a primeira do seu rádio, tá vendo?

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4: 9:25.
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1: E nós já estamos de volta aqui para as ondas da Rádio Estância, 87.5 FM, a primeira do seu rádio, né? Você que está ligadito conosco em outra cidade do Rio Grande, por esse Brasil afora aí na internet, né? Nos prestigiando através do nosso site, né? O nosso muito obrigado. Aí o www.estancia.fm.br. Um grande abraço a todos, obrigado pelo carinho, pela audiência. Quem está fazendo aí um feriado, bom feriado, né? Mas muitos estão trabalhando, comércio, alguns trabalhando, né? E nem o mercado Copacabana vai trabalhar normal hoje, né? Mas a maioria trabalha só até meio-dia, desaçougue, né? Mas o mercado geralmente é direto, né? Bueno, mas nós vamos seguir então com mais música, atendendo aos pedidos. O seu Gabriel está ligado conosco, que é na boa saúde, né, seu Gabriel? Um grande abraço para você, a dona Geni Terezinha. Estão tomando chimarrão, escutando o programa. E a dona Geni quer ouvir a música Joaninha com o Porca Véia. Tá bom rodar agora, então, essa valsa bonita aí que vai para vocês, né? Obrigado, seu Gabriel. Bom chimarrão para você, a dona Geni. Então, ligadito conosco. O nosso amigo Aurido Bar das Rosas, que mandou uma mensagem para nós, está ligadito conosco. pediu duas músicas. Ele pediu hoje a música gaúcha, né? Ele gosta de sertaneja também. Mas ele pediu com o saudoso Formiguinha, Rugas da Antiguidade, né? Que vão rodar na sequência logo depois do Porca Véia. E também pediu com o saudoso Gil de Freitas, Meu Conselho. Obrigado, nosso amigo Auri. Um grande abraço para todos aí do Bar das Rosas, né? Ontem estive comendo churrasco aí na casa do Manuel ali, né? Pertinho da entrada da rua ali, Eduardo Metz, né? Ô, Manuel, um grande abraço aí pro Manuel, né? Filho, família, né? E a todos aí do Bar das Rosas que estão aí ouvindo o De Casa, nosso muito obrigado. Então vamos ouvir aí a pedido do seu Gabriel e da dona Geni, Joninha com o saudoso Porca Véia e depois saudoso Formiguinha, né? Rugas da Antiguidade.

E não tá aí a música do saudoso Formiguinha, Rugas da Antiguidade. Quem pediu foi o nosso amigo Auri, né? É seu Auri, tá ligadito conosco, apreciando o recado. Depois eu vou rodar do Gildo que ele pediu, meu conselho também do Gildo de Freitas. Obrigado pelo carinho e pela audiência, né? Mas são 9 horas 34 minutinhos. 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Um abraço aí pro seu Celso, a dona Lourdes, os reis, né, do Grupo Palma, né? Aí um abraço para todos, faz parte do grupo. Mas nós vamos seguindo com mais música, atendendo mais pedidos, você que está ligando, participando do nosso programa, nosso muito obrigado, né? Quem ligou para nós foi o nosso amigo aí o Irineu Rambo, aí do bairro Floresta, que está agradecendo a homenagem do Valdir, está mandando para o Valdir, para dona Romilda, para mim também, obrigado, Chiro Velho. Pro Paulo Silva, o gaiteiro aí do Boricão Gaúcho, e o pessoal de Alecrim, naquela região, na Alecrim, Santa Rosa, Santo Cristo, todos os moradores da região aí, né? Os missioneiros que moram por aí, ele tá mandando um abraço para todo o pessoal, ele que é do Alecrim também, né? Então vai para todos do Alecrim, Santo Cristo, Santa Rosa, né? Eu mandei o Porca Vera, vou rodar depois para ti, aquela que tu gosta muito, né? Ele tá trabalhando, né? Chiruete está no trabalho. E também quem ligou para nós foi o José Luiz Guedes, que pediu Folha Seca, né? Que nós vamos rodar agora com o Amado Batista, para ele, para a irmã dele, a Fabiana, para o Jurandir Grade, para a Nuninha, ele está oferecendo, minha esposa também. A dona Luciana no Campo Grande, o Hipólito, Flair, o Paulo Guedes, a dona Maria, e para os vizinhos dele, o Valdir, a dona Neuza, também o Beto e a família, o Darcy e a dona Vera. E ele está mandando lá para mim, para a Regiana, a dona Ilse, e para o Luiz Chontes e a dona Lenir também, ele está mandando, né? Para todos os seus amigos e vizinhos aí. Obrigado, José Luiz Guedes, grande gremista, né? Vou rodar agora a tua música. Também o seu Adão e a dona Marisa, que estão ligados conosco, que mandaram mensagem depois, né? Vão atender o pedido, né? Obrigado, dona Marisa e seu Adão, estão ligaditos conosco. Amado Batista, então, com a música Folha Seca, e depois vamos ver se rodamos aí a do Gildo de Freitas, se dá tempo ainda.

0: Menino, tá aí a música do saudoso Panca Véio, grupo Cordiona, né? Com essa música Homem do Campo, né? Muito linda essa letra, né? Muito bonita, né? Do saudoso Panca Véio, com nosso amigo aí lá no Rincão dos Ilhéus, né? Que pediu foi o seu Irineu Rambo, né? O Valdir, lá pro Paulo Silva Gaiteiro, pra mim também, lá pro pessoal de Alecrim, Santa Rosa, Carimbeu, né? Ô, seu Irineu, bom trabalho pra você aí, né? Que tá trabalhando, Chiroelho, mas vai até meio-dia hoje, é feriado, né? Mas hoje vai dar um dia bonito, dia quente também, tranquilo, né? Mas nós vamos agora com apoio cultural, depois vamos atender o pedido do nosso amigo aí, quem tá ligado conosco também, o Avelino, aí do bairro Bela Vista, né, seu Avelino Vantos? Um grande abraço pra você. Tem uma música aqui do Rodado dos Monarcas, depois é pedido do Cendário Colim, né, que é Brasil de Bombacha, e uma também que vai pro nosso amigo Bruno, também que ligou pra nós, foi a dona Lucena, que pediu a menina não corte o cabelo, né, dona Lucena? E também um jantar para Jesus, quem pediu foi seu Adão e a dona Marisa, aí do bairro Floresta. Mas voltamos em seguidinho.
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5: 9h47.
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Já estamos de volta aqui pelas ondas da Rádio Estância 87.5 FM, a primeira do seu rádio. E você que está em outra cidade do Rio Grande, por esse Brasil lá fora, na internet, nos prestigiando, através aí do www.estancia.fm.br, nosso muito obrigado, né? Mas o seu Adão e a Dona Marisa estão sempre ligados conosco aí no bairro Floresta. Ela mandou uma mensagem seguinte: bom dia, queremos ouvir a música Jantar com Jesus para vocês da rádio, aos ouvintes. Obrigado, é a Marisa e o Adão do bairro Floresta. Muito obrigado, um abraço para vocês. Vamos rodar agora essa música então, né? Também tem mais um pedido aqui. O nosso amigo Dário, é o Dário Colin, tá ligadito conosco, pediu Brasil de Bombacha, que ele gosta de ouvir, né? Mas pro Bruno uma bandinha, que nós vamos rodar então depois, logo em seguida, depois de um jantar para Jesus aí, uma bandinha bem boa aí pro meu amigo Bruno, né, Bruno? Ah, já, que coisa buena, né? Hoje é feriado, tá por casa, né? E aí nós vamos atender o pedido então. E também a Dona Luciana, que pediu o menino corta o cabelo, depois vamos atender o pedido. E o seu Auri, que pediu aí a música Meu Conselho, do Gil de Freitas, também na sequência vão atendendo os pedidos. Com De Lucas e Luciano, então, um jantar para Jesus e depois a banda Festeirê com uma música bem especial para o meu amiguinho Bruno. Grande abraço, Bruno.

Música, um dobrado aí da banda Festerê pro meu amiguinho Bruno, né, Bruno? Bruno, que tá ligado juntamente com o pai e com a mãe, aí, o Saudade, a Dona Maria Inês, né, Bruno? Foi pra ti, então, né? Pra todos que gostam de bandinha, Dona Asta, pra Janete também, pra Marlene, o Everaldo, o Gerson, família Schallenberg, né? Aí, a família toda. Ô, Joãozinho, Dona Senite, um abraço pra vocês também, Dona Regina, toda a família, né? Mas são 9:57. Agora nós vamos com o Gildo de Freitas, atendendo o pedido do seu Auria de Bar das Rosas, né? Mas antes disso, lembrando você que está ligadito conosco, que terça-feira que vem, né? Terça-feira vai ter aí Cante pela Vida, né? Lá no Teatro Fevale. É da ONG Juntos pela Vida, que estão organizando, né? A mais esse grande evento. Então, dia 9, às 19h, no Teatro Fevale, em Novo Hamburgo. A partir das 19h. Os ingressos são R$40, mais um quilo de alimento não perecível, né, que depois é distribuído para as ligas, né, de feminina de combate ao câncer, no mesmo dia ela já distribui, né? Então você está convidado a participar. Entre em contato aí com o pessoal da Fevale para adquirir os ingressos, também com o pessoal da ONG Juntos pela Vida, né? E aí você participa desse grande evento que vai acontecer terça-feira que vem às 19h lá no Teatro Fevale. Também no sábado agora tem aula de dança, né? Vai acontecer esse encontro de aula de dança no Clube Aliança, ali em Hamburgo Velho, Novo Hamburgo, né? É dia 6, então sábado, a partir das 10h. É R$30 por pessoa e também mais um quilo de alimento não perecível, né? Para levar junto. Então, tudo vai ser em prol da Liga, da ONG Juntos pela Vida, né? Toda arrecadação é para a ONG. Então, essas aulas de dança também. É sábado próximo, às 10h, no Clube Aliança, né? Bueno, meu amigo da Garreta, tá ligadito conosco, Chiro Velho, e da Dona Márcia, aí no bairro Jardim Liberato, né? E nós vamos então com a música do Gildo de Freitas, Meu Conselho, que o nosso amigo Auri pediu, e depois temos apoio cultural na volta para atender o pedido aí da Dona Lucena, que pediu Menina no Corta o Cabelo, e o nosso amigo Dari, que pediu a música Brasil de Bombacho. Saudoso Gildo, Meu Conselho.

0: Bueno, tá aí a música do saudoso Gilo de Freitas, Meu Conselho, atendendo o pedido aí do seu Auri, do Bar das Rosas. Né, seu Auri? Ligadito conosco, um abraço para todos os pessoais do Bar das Rosas. Ô, nosso amigo Joel, tá ligadito conosco, seu Joel? Então, sempre quando ele tá por aí, tá de feriado, acho que hoje, não sei se tá fazendo feriado ou não, né, seu Joel, dona Renita. Aí no Bar das Rosas, também na rua Evaldo Metz aí, né? Um abraço a toda essa indiada bacanuda aí. Estão ligadito conosco, prestigiando o nosso programa. Nosso muito obrigado. Mas são 10 horas, 3, 4 minutinhos agora, né? Nós vamos aí com a nota de falecimento, depois o apoio cultural e na volta vamos atender os pedidos, né? E voltamos aí com mais música para você, que aqui a música não para.
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6: Hora certa.
3: 10 horas e 6 minutos.
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Pelo rádio estamos de volta, hoje dia 4 de junho, feriado, Corpus Christi, né? Dia santo, hoje dia de Corpus Christi, né? Então hoje é um dia santo mesmo, hoje é um feriado nacional, como se diz, né? Bueno, mas nós estamos aí trabalhando, vamos até o meio-dia levando a boa música para vocês aí também, né? Hoje estamos aí com o convite inteiro do seu Cláudio Weber, né? Mas quem pediu a música foi o seu Dário Collin, né? E a dona Marinês, estão ligadito conosco, que o Bruno, né? Já deu uma bandinha pro Bruno. E o seu Dário quer ouvir Brasil de Bombacha com os Monarcas. Vamos rodar agora, né? E logo em seguida vamos rodar, então, Menina Não Corta o Cabelo, essa valsa bonita aí também, que a dona Lucena pediu para ela, pro Hipólito, a Clair, né? O Eduardo, a família toda, né? Cris e o Léo. Também o Cláudio, né? Cris e o Léo, também o Cláudio, né? E a esposa, né? Um abraço a toda a família, né? Dona Lucena, oferece para nós aqui da rádio também. Então vai para todos. E o Alemão Preto e a dona Noêmia no bairro União. Família toda da dona Lucena, né? O filho que mora ali também na Copenlaga, né? Sempre esqueço o nome do rapaz. Um abraço para toda a família, então, né, dona Lucena? E aí, bom atender o seu pedido. Depois vou atender o pedido também do seu Alceu, aí que estão mateando aí no bairro Jardim Liberato, né? A Kemelin aí da Nova Estância, que pediu aí Fracasso de um Pai para dona, para sua avó, né, dona Zenari, que ontem esteve de aniversário, olha só. Depois vamos fazer a homenagem. E o meu amigo Luiz Chontes, que está ligado conosco, né, Luiz? Um abraço para ti, meu amigo. Bom feriado, né? Hoje ele está de folga também. Então, aproveitando aí o feriado, ele e a dona Lenir, aí no bairro Floresta, prestigiando o de casa, né? Muito obrigado, Luiz. Um abraço para vocês. E essa música também vai para o nosso amigo Alexandre, o teu vizinho, né, o Alexandrão. E a dona Márcia no bairro Floresta, a música Brasil de Bombacha. Então, para toda a gauchada que estão ligados no programa de casa, um grande abraço a todos. E logo em seguida, a banda Som Livre, lá de Santa Cruz, com a música Menina Não Corta o Cabelo. Primeiro os Monarcas, com essa música Macanuda, que vai para o Brasil inteiro.

Vindo agora 10 horas mais 17 minutinhos, tá aí essa valsa bonita, menina não corta o cabelo que a dona Lucena pediu. O meu amigo Nelson Berg, um abraço pra ti aí no bairro Floresta, né? E as filhas, né? A Meda, a Iraci, a Bernadette e os genros aí, né? O Rúdio, o João e o Gilberto, um abraço pra vocês aqui no bairro Floresta, prestigiando o de casa. Muito obrigado pelo carinho e pela audiência, né? Mas nós vamos seguindo com mais música, porque são 10 horas e 17 minutinhos. E vamos dando um abraço pro pessoal da Ave Estância, né? Pro Luiz, pro Koala, os açougueiros, né? E a esposa do Luiz. 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Um grande abraço para vocês, um bom trabalho. E o nosso amigo Paulo Mocha deve estar ajudando também por aí, né? Assando as carnes, né, Paulo? Isso aí, um abraço para todos vocês, então. Mas nós vamos seguindo então com mais música para todos que nos prestigiam com seu carinho, com a sua audiência, né? Aí ligadito conosco, nosso amigo Lagareta, levantou há pouco, o Chiroé tá mateando aí, tomando aquele chimarrão bem macanudo, prestigiando o outro de casa, né? Mas então nós vamos com a música dos Mirins agora, né? Vaneirinha da Saudade com os Mirins. E aí depois nós temos o apoio cultural e daí na volta vamos atender o pedido da dona, para a dona Zenaira, que esteve de aniversário ontem, né? Que a Kemelin pediu. Também quem pediu a música foi o seu Alceu, que pediu aí Seresteiro da Lua, né? E então, para todos os ouvintes que estão ligaditos conosco, tá bom? Vamos ouvir então com Os Mirins, Vaneirinha da Saudade. Música.

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1: Hora certa. 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
2: 10:21.
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4: Menino, já estamos de volta agora, 10:24, né? 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Mas quem pediu a música foi o seu Alceu, que pediu a música Seresteira da Lua com Pedro Bento e Zé da Estrada. Nós vamos rodar essa música na sequência. Agora ele está tomando o chimarrão, ele e a Dona Tina, né? Aí no Jardim Liberato. Um grande abraço para vocês. Obrigado pelo carinho e pela audiência, né? Também quem pediu a música, o nosso amigo Valdir e a Dona Romilda, ele pediu Outras Andanças aí com os Serranos, Bruno, Ireneu Rambo, né? E a Dona Noemi. Para nós aqui da rádio, obrigado, meu amigo. E para todos os ouvintes, vamos rodar na sequência para vocês, né? Então, aí com os Serranos. Também a Kemelin que pediu, né, Kemelin? Agora vamos atender o teu pedido, né? Ela que mandou um chasque para nós aí, disse, hoje já está de folga, né, no feriado. Diz o seguinte: bom dia, Jorge, quero pedir a música Fracasso de um Pai para minha avó Zenaira, que esteve de aniversário ontem, né? 72 anos. Parabéns, dona Zenaide. Tudo de bom para você, com muita saúde, com muita paz. E é o que aí a família está desejando para você, né? Aí a neta, então, a Zenaide, né? A Kevlin, né? Para você, dona Zenaide, parabéns mesmo pelo seu aniversário. E aí nós vamos rodar essa música que você pediu, que é Fracasso de um Pai, né? Que era seu pedido aí da Kemily, né? Que a senhora gosta muito, a dona Zenaide, né? Então nós vamos rodar para você essa música, que é Fracasso de um Pai, né? Para todos os ouvintes que gostam do sertanejo, essa é uma história bem, bem verídica, né? Essa Fracasso de um Pai, então. O nosso amigo Aurício me pede ela também, né, seu Aurí? Grande abraço para ti. E para todos que gostam do bom sertanejo. O nosso amigo também aí no bairro Cidade Nova, em Voti, que tá ligado conosco, né? Seu Ivo Câmara, né, seu Ivo? Tá ligadinho conosco, é prestigiando o programa sempre, né? Nosso muito obrigado aí o seu Ivo. Mas também tem mais um outro pedido aí, vou mandar um abraço pro seu Ademir. O seu Ademir mora aí também na Cidade Nova, né? Aí naquele condomínio ali, naquele apartamento do Rio de Janeiro ali. Seu Ademir é a sua esposa, né? Um abraço então para vocês. Obrigado pelo carinho, né? E pela audiência. Eu te falei com ele aqui no centro, né? Morador aqui do bairro Floresta. E agora eu tô morando ali na Cidade Nova em Voti também. Tá bom? Um abraço pro seu Ademir e a esposa. Mas nós vamos então com mais música, e essa música então é o Fracasso de um Pai, que a Kemily pediu para sua avó Zenaide, que estava de aniversário ontem. E depois dessa música aqui, ainda vamos rodar a música Seresteiro da Lua, para o nosso amigo Alceu e a dona Tina aí do bairro Jardim Liberato, e vai ser com o Nardello Silva. Não tem essa música aí do Pedro Bento Zé da Estrada, mas o Nardello Silva regravou essa música, ficou muito bonita também. Vamos ouvir então Fracasso de um Pai.
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Bueno, deu um corte na música e depois nós vamos continuar com essa música aí, que é Fracasso de um Pai, então, né? Para todos que estão aí prestigiando ou de casa, nosso muito obrigado. Depois rodamos ela novamente, porque agora deu um probleminha na música aí, né? Vamos ouvir então a música Seresteira da Lua com Nardel Silva, lá pro seu, ao seu e a Dona Tina. Um abraço para vocês.

0: Cuida, tá aí o seresteiro da lua, então, que foi agora com o Nardello Silva. Esse, o Nardello Silva, que regravou essa música, ficou boa também, ficou bem, bem boa. Mas a dupla, né, Pedro Bento da Estrada, é os grandes talentos sertanejos, né? Aí Pedro Bento da Estrada, então, vamos se rodemos. Conseguiu o disco, né? Aí eu tenho o disco aí, mas no aparelho não quis rodar, enfim, infelizmente, né? Daí então a gente não adianta insistir. E essa música que estava rodando há pouco também, que nós vamos rodar agora de novo, que é O Fracasso de um Pai. Agora vamos ver se conseguimos rodar toda ela para você. Aí é Dona Zenaide, que onde esteve de aniversário, então, né? A Kevlin, a família, todos aí estão homenageando ela pela passada aniversário. E a Dona Zenaide, que eu ouvi essa música, né? Que é uma música sertaneja que diz a realidade da situação que vivemos hoje também no país, né? Aí a situação bem grave mesmo aí. Então essa música diz tudo. Obrigado, dona Zenaida, obrigado aí a Kemley, que hoje está de folga, é feriado, né? Aí está escutando o programa juntamente com a avó. Então um abraço para vocês aí na nova instância, prestigiando aí o Odecaso. Muito obrigado pelo carinho e pela audiência, né? E depois nós vamos atender o pedido do nosso amigo aí, o lá do bairro Rincão, que pediu a música com os Serranos, né? A música Outras Andanças, lá pro Irineu, que tá trabalhando hoje, né, Irineu? Ai, ai, Chiro Velho. Então tá bueno, vamos ouvir então aí Fracasso de um Pai.
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4: Dez horas e 45 minutos.
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1: E nós já estamos de volta aqui pelas ondas da Rádio Estância 87.5 FM, a primeira do seu rádio, para levar a boa música gaúcha, música sertaneja, música de bandas para você. Você liga para o 3191-2168 ou 989-060875 e aí você participa do programa, né? Mas essa música que rodamos há poucos aí, Fracasso de um Pai, né? Eu fui dar uma pesquisada para ver, ela foi lançada, essa música, em 2012. Então imagina, né? Faz 14 anos isso. De lá para cá, a coisa ficou cada vez pior, né? Tá na hora de dar um basta mesmo. Tá ficando feia a coisa, né? E há 14 anos atrás já tinha essa preocupação. Imagina como é que tá hoje, né? Bueno, a letra é muito bonita mesmo, né? Mas nós vamos seguindo com mais música, atendendo mais pedidos. Ô, meu amigo Lagarreta, já vamos rodar uma logo em seguidinha agora do J. Barbosa para ti, para dona Sandra, né? Para todos os ouvintes que estão ligados conosco, grande J. Barbosa, né? Para todos os ouvintes. Meu amigo Gaúcho, aí no bairro das Rosas, o Gaúcho e a dona Maria. Ô, seu Gaúcho, grande abraço para nosso amigo Gaúcho aí, né? E a dona Maria também, todos do bairro das Rosas. Também, quem pediu a música foi o Valdir aí do Rincão, que pediu Outras Andanças aí com os Serranos. Oferecendo para o Irineu Rambo, que está trabalhando hoje, para nós aqui da rádio. Ô, nosso amigo Valdir, para ti, para dona Romilda, né? E o nosso amigo também que está ligado conosco.

Wildomar Santoro, está apreciando aí o programa, né? Mandou um chasque para nós, e o Chiro Velho disse o seguinte: bom dia, toca a música do Bezerro e a do Rui Biriva, né? Amigos para sempre, e para todos os ouvintes, e para ti também. Obrigado, meu amigo, um abraço para ti, meu amigo. Aí o Wildomar Santoro, a dona Nadira, aí na mecânica, né? Na Rua Bom Jesus, no industrial, né? Deve estar trabalhando, o Chiro Velho, hoje ligadinho conosco. Um abraço, né? Mesmo sendo feriado, mas quando tem trabalho, a gente não larga de mão, né? O seu Wildomar, um abraço para ti, então, e a dona Nadira. Também para o nosso amigo, aí o Otomi de Jorge Mariana, a dona Noeli e o Nicolas. Aí, então, hoje é feriado, não tem aula, né? Então, mas deve estar trabalhando aí na central de gás também, aí na Rua Campo Grande, né? A central de gás. Um abraço para vocês. Obrigado, meu amigo Wildomar Santoro. Vamos ouvir então com o J. Barbosa a música Baliza de Pampa, né? E depois Serranos, Outras Andanças. E na sequência, vamos atender o pedido do nosso amigo Wildomar Santoro também. 10 horas 48 minutos. Um grande abraço a todos. Obrigado pelo carinho e pela audiência.

Tá aí a música Outras Andanças, que o nosso amigo Valdir pediu, né, Valdir? Tá ligadito conosco, é o Valdir, né? Então nós vamos aí atendendo mais pedidos, você que tá aí ligando e participando aí do Ode Casa, nosso muito obrigado pelo carinho e pela audiência, né? Mas o nosso amigo Ildomar Santoro, que pediu aí com Rui Biriva, né? Amigos para Sempre, essa música é muito bonita, nós vamos rodar agora, né? Essa música do Rui Biriva, então. Obrigado, meu amigo, tá ligado conosco e prestigiando o programa, né? A gente agradece aí o nosso amigo, o Ildomar Santoro, a dona Nadira, que vai para todos os ouvintes aí prestigiando o Ode Casa, nosso muito obrigado, né, Ildomar? Um grande abraço para ti, a Nadira, e também a prendinha Carolzinha, Carolina, né? Carol, um abraço. Ele pediu a música, então, para todos os ouvintes, oferecendo para mim também, para minha esposa, obrigado. Um grande abraço para vocês aí no Campo Grande, e na boa rodar com o Rui Biriva agora, então, essa música, Canção do Amigo, né? E depois vão atender o outro pedido, que pediu a décima do Bezerro, né? Para todos os ouvintes que estão ligaditos conosco. Também a dona Maria, que ligou para nós, depois vão atender os seus pedidos, né, dona Maria? Depois do apoio cultural, nós atendemos outros pedidos também. Tá bom? Vamos ouvir, então, a pedido do nosso amigo Domar Santoro, Canção do Amigo, com o saudoso Rui Biriva. Música.

0: Concluindo agora, são 11 horas pontualmente, né? Você ligadito conosco aí no programa de casa, nosso muito obrigado pelo carinho e pela audiência, né? E aí nós vamos seguindo com mais música, mas depois do apoio cultural, porque agora já são 11 horas, rodamos aí com o Rui Biriva, cansando o amigo, atendendo o pedido do nosso amigo aí do bairro Campo Grande, né, Ildomar? Depois vamos rodar a Despa do Bezerro, que você pediu também, né? E aí temos o pedido também aqui, a dona Eva, aí do bairro Rincão, que pediu a música Bailando do Tiburcio, com o saudoso Pedro Hortaça, para ela, para o nosso amigo Souza, para os filhos, né? Estão ligados conosco, precisando de casa. E a dona Maria e o Paulo estão ligados conosco também, pedindo as músicas sertanejas, né? E também tem uma aí que o Valdir pediu, depois nós vamos atender o pedido também, né, Valdir? Tá sempre ligadito aí no programa da casa, nosso amigo Valdir. E ele andando a Romida, né? Depois nós vamos atender todos os pedidos. Primeiro vamos aí com a nota de falecimento, daí tem um apoio cultural. E aí na volta nós vamos atendendo todos os pedidos que você vai ligando e participando, né? Voltamos já.
1: Funerária Werner informa nota de falecimento e convite para enterro.
0: Os familiares e demais parentes e amigos participam do falecimento de seu querido e inesquecível Cláudio Weber, ontem ocorrido na idade de 86 anos. O velório acontece na Capela Werner, na rua Adolfo Matos, no centro de Estância Velha. E a cerimônia de despedida hoje às 14 horas e após para o crematório do Jardim da Memória em Novo Hamburgo. Funerária Werner informou, nós da Rádio Estância noticiamos o falecimento de Cláudio Weber.
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4: Hora certa.
5: 11 horas e 3 minutos.
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0: E já estamos de volta e vamos seguindo aí com o programa de casa. Lembrando que Cante pela Vida vai ser dia 9 de junho, semana que vem, terça-feira, né? No Teatro Fevale, a partir das 19 horas, né? A ONG Juntos pela Vida, estou convidando a todos para esse grande evento que acontece ali todos os anos, né? E tem, são 10 shows que vai ter ali, vários grupos vão estar se apresentando, a banda 0800 Maratá vai estar se apresentando, a Rainha Musical também, são vários artistas, né? E outros artistas individual também. E a apresentação aí da Herta, né, que apresenta aí os artistas sempre. Então, é no Teatro Fevale, dia 9, terça-feira que vem, a partir das 19 horas. Você pode adquirir os ingressos, né? É R$40 o ingresso, mais um quilo de alimento não perecível. Lembrando que esses alimentos são doados para as ligas femininas de combate ao câncer, né? Da região. Estância Velha está junto, né? Então, aí um abraço para o pessoal que faz parte da ONG Juntos pela Vida, né? O Carlos Antonello, o doutor Carlos Antonello é o presidente da ONG, né? Coordenadora é a Luci. E o nosso amigo Lagarreta, que faz parte da ONG também, né, Lagarreta? Tá aí o convite. Pode adquirir aí com a ONG, né, os ingressos, também lá no Teatro Fevale. E não deixe para a última hora, né? Um abraço para o nosso amigo Lagarreta e todo o pessoal que faz parte dessa ONG, Juntos pela Vida, né? E lembrando que no próximo sábado também a ONG está fazendo aí um evento, né? Que é aula de dança. Venha se divertir, então, e gastar as energias. É lá no Clube Aliança, em Hamburgo Velho. No próximo sábado, agora dia 6, a partir das 10 horas da manhã. É R$30 aí para você participar aí da aula de dança, mais um quilo de alimento não perecível também. Tá aí o convite para sábado próximo. Quem quiser participar, né? É aula de dança. Bom demais, né? Também a ONG que está organizando. 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Aí dado um recadinho para vocês. E a dona Maria, que ligou para nós aí do bairro União, pediu duas músicas, Amor a Três e também Fim da Humanidade, né? Vamos dar uma procurada nessas músicas. Ela está oferecendo aí para o esposo Paulo, para nós aqui da rádio, para mim, para minha esposa também, lá para o José Luiz Guedes, a Fabiana e o Jurandir Grade, também para o Valdir e a dona Romida lá no Rincão dos Ilhéus, para o Volmar, aí da Volmar aqui o filho, né? Também para suas irmãs, né? A irmã que mora, a dona Laci, que mora no Rincão, lá na Roselândia, a dona Laci, que é a irmã, né? E o seu Cláudio também, o esposo. E também para a Alcina, né? E a Cenilda, que mora aí no bairro Rincão dos Ilhéus também. E os irmãos e irmãs em geral aí, né? Para toda a família, né? Dona Maria. E para todos aí do Rincão, ela está oferecendo também. Então vai também para o nosso amigo aí, o Argeu, a dona Marli também, aí no bairro União, os vizinhos aí, né? Chamaco, para todos os ouvintes. Vamos ver se achamos as músicas na sequência. A dona Eva aí do bairro Rincão, Novo Hamburgo, ligou, pediu a música Bailando do Tiburcio, com o saudoso Pedro Hortaça, que nós vamos rodar a próxima agora, né? Está oferecendo aí para o filho, né? Que é o Souza, para toda a família, né? E para nós aqui da rádio. Obrigado, dona Eva. Um grande abraço para você e meu amigo Souza, aí estão ouvindo o programa. E depois vou atender o pedido do Valdir, que ele pediu Mocinho Aventureiro, né, Valdir? Depois nós vamos rodar ela, então, para você aí que está pedindo essa música, oferecendo aí para o Paulo, para dona Maria, mas depois, né? Vamos então com a música Bailanta do Tiburcio, saudoso Pedro Hortaça.

É, mas teve um probleminha com a música bailando do Tiburcio, é com o Pedro Hortaça, né? Ah, tá dando um probleminha na música do Pedro Hortaça. Então nós vamos ouvir com o Serrano, que tem a música também Bailanta, do Tiburcio, então, do Pedro Hortaça, né? E vamos ouvir então com os Serranos, porque o CD aí do Pedro Hortaça, né? Saludo, Pedro Hortaça, dando um probleminha no aparelho aí, né? Então vamos rodar a outra então, que é com os Serranos. Essa também os Serranos gravaram, ela ficou muito bonita também. Então vai essa aí então para vocês, né? Com os Serranos, que eles regravaram essa música também aí do Tiburcio, da música Bailanta do Tiburcio, é com o Som do Sul. É, não é com o Serranos, é o Som do Sul, então, com Bailanta do Tiburcio.

0: Essa música é inédita.
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0: Olá, minha amiga ouvinte, graça e paz da parte de Cristo Jesus. Hoje, dia de Corpus Christi, dia do corpo de Cristo. Embora muitos compreendam de forma distinta a partir da sua religião, eu gostaria de falar sobre o que se entende por corpo de Cristo na Igreja Católica, sempre buscando iluminar a realidade não para dividir, mas para fortalecer-se. Quando nós temos a nossa identidade, nós não destruímos o outro, mas a nossa identidade favorece também o crescimento de todos. A Eucaristia, o corpo de Cristo, é a culminância, o ponto mais alto de toda a vida da Igreja. Nós acreditamos que o memorial da ceia, da última ceia, quando Jesus diz "fazer isto em memória de mim", é a presença de Jesus vivo. No início da Igreja se fala na Escritura que eles eram perseverantes em ouvir o ensinamento dos apóstolos, na comunhão fraterna, no partir o pão e nas orações. Diariamente todos juntos frequentavam o templo nas casas, partiam o pão, tomando alimento com alegria e simplicidade de coração. Esse é o relato das primeiras comunidades. Se reuniam diariamente para ouvir a palavra, o ensinamento dos apóstolos, para a comunhão fraterna e para a partilha do pão, o pão vivo descido do céu. A Eucaristia é ação de graças ao Pai, é a memória do Filho presente no mundo, encarnado, e a invocação do Espírito Santo. Eu sou o pão vivo descido do céu, quem come deste pão permanece em mim e eu permaneço nele. A ceia do Senhor desperta em nós um estilo de vida de oferta. Se Jesus se ofertou para a humanidade e se entrega a nós continuamente, quem se alimenta desse pão deve ter em si um estilo de vida de oferta, de gratuidade e de doação aos outros. Nós falamos que é um memorial. O que é um memorial? Não é simplesmente a recordação pela memória de um fato histórico, mas o memorial é atual. Na força do Espírito Santo, nós, nos rituais, atualizamos aquele acontecimento da última ceia de Jesus com os discípulos, por isso se torna atual para nós hoje esse acontecimento. O corpo e sangue do Senhor, por isso, não são comemoração vazia, mas presença, obra do Espírito Santo para a comunidade que celebra hoje. A Santa Ceia é o sacramento do pleno encontro com Jesus. A Eucaristia faz irradiar a vida sobre a morte, sobre as trevas, porque em cada Eucaristia nós percebemos que Jesus está vivo. Por isso, é a força da vida que vence a morte. E também é remédio de imortalidade. Nós acreditamos que a vida, a partir da Eucaristia, não termina aqui, mas continua no céu, depois da morte. A Eucaristia traz consigo, o corpo de Cristo traz consigo coisas maravilhosas. Por isso, neste dia, eu desejo que todos façam a sua oração e se sintam ligados a este mistério de Jesus, pão vivo descido do céu, alimento de salvação para o mundo. Mais mensagens no nosso Facebook, curta a nossa página. Um forte abraço, Deus te abençoe, em nome do Pai, do Filho e do Espírito Santo. Amém.
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5: 11:28.
3: Bueno, já estamos de volta. 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E vai fazer ali hoje, não precisa fazer churrasco em casa, fazer boia em casa, é só buscar ali, né? Então tá bueno, mas nós vamos seguindo com mais música, atendendo mais pedidos, você que está aí ligando e participando, né? Aí quem pediu a música foi o Dário Colin, né? Aí pro nosso amiguinho Bruno, pra banda Modelo, que nós vamos rodar agora, né? E essa banda Modelo lá de Montenegro vai pra minha irmã Irena, que tá ouvindo o programa, meu cunhado Lívio, né? Um abraço pra vocês aí no Bela Vista, ligado conosco, apreciando o de casa, né? O Valdir, que pediu a música Mocinho Aventureiro, tá oferecendo aí pro seu Paulo Guedes, pro seu Paulo Guedes e a dona Maria, né? Oferecendo aí pro Ireneu Rambo, né, Ireneu? E a dona Noemi, para mim também. Aí ele está oferecendo também para o Paulo lá, o gaiteiro, né? E para os filhos, né? Do Paulo e da dona Maria, o Chicão, né? E para os netos, está oferecendo para o bisavô, que é para mim, né? Ai, ai, Chilo, velho. Um abraço, meu amigo Valdir. Mocinho aventureiro, bora rodar na sequência agora, né? Depois tem mais pedido aqui, ó. O nosso amigo Darcy, daí Ivoti. O Darcy, hoje estamos preparando um almoço para a família, né? O Darcy ligou, mandou um chasque para nós aí, um abraço para ti, meu amigo. Aí também a esposa Beatriz e a filha Ângela, que está aí também ajudando a fazer a maionese, fazendo a salada, né? E depois vai reunir a família. Então, e ele pediu Céu, Sol, Sul, Terra e Cor com o Leonardo. Obrigado, Darcy. Está oferecendo para todos os gaiteiros, oferecendo para mim também. Obrigado, Chiro Velho. Oferecendo lá para o Darcy Triva, a dona Iva, para o nosso amigo De Janeiro, para todos os seus amigos. E aí vamos oferecer também para o pessoal do bairro Rincão da Saudade, por causa das mulas, né? O Urbano e a dona Dulce também, né, o Darcy? Então, um abraço para vocês todos aí. Um bom almoço em família, hein? Neste feriado aí, Corpus Christi, né? O João de Lima, que pediu a música Te Conto, Patrício, e também a música Meu Recanto, Meu Paraíso, para ele, para a esposa Ana Maria, para a filha Mariane, que está lá junto hoje, e também a Liz, né, que é a netinha, e o João Luiz também, para todos os ouvintes, oferecendo para mim também. Obrigado, grande abraço. Vamos com a banda Modelo, então, e aí depois Mocinho Aventureiro. E a banda Modelo para o meu cunhado Livre, gosta de bandinha, né, minha irmã Irene? Grande abraço.

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1: Vindo agora são 11h41, né? Vamos rodar a música Céu, Sol, Sul, Terra e Cura aí do Leonardo, e depois tem o apoio cultural, né? Que vai lá pro nosso amigo Darcy, pra dona Beatriz, pra filha Ângela, né? As filhas, gêneros estão chegando todos.

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3: Onze horas e 48 minutos.
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2: Bueno, já estamos de volta depois do apoio cultural. 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Um abraço para o Luiz, para o Qualo, os açougueiros aí. Paulo Mocha, que está trabalhando aí, dando assar, né? 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Mas nós vamos agora com a música a pedido do nosso amigo aí do bairro Rincão, que ofereceu aí pro Paulo Guedes, a Dona Maria, pros filhos, o Chicão, também a filha, né, os netos também, né? E ele pediu um Mocinho Aventureiro, que nós vamos rodar agora, então, com o saudoso Teixeirinha. A música, né? O nosso amigo aí, o Valdir e a Dona Romilda, e vai dar pro nosso amigo também, o assador, né? É, o Irineu Ramba, a Dona Noemi também, ele oferece para mim e para todos os ouvintes, né? Lá pra minha irmã Irene, meu cunhado Livre, estão ligaditos conosco aí no Bela Vista, um abraço para vocês aí. Vamos ouvir Mocinho Aventureiro, saudoso Teixeirinha, e depois com Osbertucci, te conto, Patrício.

E o programa tá terminando, 12 horas mais um minutinho. Te conto, Patrício, rodamos aí com o grupo Cordiona, queria gravar essa música também, foi lá pro João de Lima, que pediu pra família, né, João de Lima? Aí um grande abraço a todos, aí da Boa Saúde, ligadito conosco, lá o seu João, dona Nadir também, e a todos os ouvintes que estavam conosco até esse momento, nosso muito obrigado. Mandando um abraço pro pastor Hildor e a dona Sara, lá no Vale do Sol, no Vale do Rio Pardo, que estão sempre ligados conosco, aí precisando dessa programação, né? Mas não desligue o seu rádio, vai ficar rodando aí depois do apoio cultural, temos aí a nota de falecimento ainda, depois o apoio cultural e vem as bandinhas, depois volta a música gaúcha novamente, aqui é 24 horas no ar, né? Desejando a todos aí um bom feriado, para quem está fazendo um bom feriado, né? Fazendo feriado hoje, Corpus Christi. E nós voltamos amanhã, sexta-feira, com mais um programa de casa. E agradecer também a todos que dão apoio cultural à nossa programação. O nosso muito obrigado pelo carinho, pela audiência. Fica um abraço do tamanho do Rio Grande. Desse amigo de você, o Jorge Vargas. E o patrão vai lá de Riba nos abençoe a todos nós. Um grande abraço, bom feriado. Voltamos amanhã a partir das 9 horas.

0: Funerária Werner informa nota de falecimento e convite para enterro.
1: Os familiares e demais parentes e amigos participam do falecimento de seu querido e inesquecível Cláudio Weber, ontem ocorrido na idade de 86 anos. O velório acontece na Capela Werner, na rua Adolfo Matz, no centro de Estância Velha. E a cerimônia de despedida hoje às 14 horas e após para o crematório do Jardim da Memória em Novo Hamburgo. Funerária Werner informou, nós da Rádio Estância noticiamos o falecimento de Cláudio Weber.
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6: Hora certa.
7: 12 horas e 4 minutos.
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3: 12:27.
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0: Hora certa. 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
1: 12 horas e 45 minutos.
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0: Hora certa.
3: 13:01.
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0: 13:18.
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4: 13 horas e 25 minutos.
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0: 13:42.
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3: 13 horas e 47 minutos.

0: e 52 minutos.
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4: Hora certa.
5: 14 horas e 1 minuto.
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0: 14:17.
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1: Hora certa. 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
2: 14 horas e 20 minutos.
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0: 14:34.
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2: Olá, querido amigo e amiga. Como você está hoje? Como está se sentindo no seu dia? Comecei a falar sobre rotina no nosso encontro anterior. Então, se você responde para mim, Carol, estou bem, ou então, estou indo, entenda em mais detalhes o que isso significa. Uma rotina não precisa ser chata ou monótona, mas ela contém elementos que são como blocos que sinalizam uma espécie de ritual. O ritual do acordar, o da alimentação, o do dormir, o do exercício, o do aprendizado, o do social. Se você, olhando para a sua rotina, pudesse classificar as atividades em grandes blocos, quais seriam essas categorias? Esses grandes blocos, se importantes realmente, devem estar na sua rotina, ou seja, devem ser realizados com frequência. Isso dá segurança, porque é como uma semente sendo cuidada para dar os seus frutos no futuro. Uma semente que com frequência precisa dos cuidados específicos. Então faça um filtro em sua rotina para entender como esses grandes blocos estão influenciando os seus resultados para que você possa estabelecer os limites certos. Um abraço, fique com Deus.
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Olha, tem gente que até conhece nós, comadre Maria. 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

0: 14h54.
1: Prepara, Gilo Freitas, que esta vai pra ti. 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
4: Hora certa.
5: 15 horas e 3 minutos.
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2: 15h21.
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4: 15h41.
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4: 15h41.

0: 15h47.
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3: Hora certa.
0: 16h02.
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0: 16:09.
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1: Hora certa. 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
2: 16:21.
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0: 16:27.
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3: 16:44.
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0: 16:53.
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1: Olá, eu sou o psicólogo Adilson Israel, inscrito no CRP 07-34321, e temos agora mais uma pílula de psicologia aqui na Estância FM. Esse programa é sobre o que seria um conceito a respeito do ser normal ou padrão. Embora as palavras também sejam como organismos vivos, que vão mudando ao longo do tempo, a etimologia das palavras sempre nos ajudam a entender melhor o contexto a que se refere. Normal, por exemplo, vem do latim normalis, que remete à norma, a uma regra, algo esquadrinhado. Padrão também vem do latim e deriva de patronus, com o sentido de modelo a ser seguido. Agora, veja bem como essas palavras fogem do padrão se tentarmos aplicá-las às pessoas. É possível algum tipo de esquadrinhamento no tocante às pessoas? Ou existe alguma chance de modelar uma pessoa de acordo com outra? Talvez até exista e seja aplicável alguma padronização em termos de grandes grupos, em conceitos sociais, mas individualmente isso é gritantemente impraticável. Haja vistas aos gêmeos univitelinos. Nascem invariavelmente na mesma data, são filhos do mesmo pai e da mesma mãe, são chamados de idênticos, são absolutamente contemporâneos e facilmente encontramos casos em que eles vivem um bom tempo da sua vida inicial frequentando os mesmos lugares. E ainda assim são diferentes. É claro que o conceito de padrão e normal são importantes. Eles são essenciais em questões estatísticas e até científicas, que indicam que uma parte importante de exemplares em um determinado universo pode ser agrupado mediante alguns parâmetros. Estamos vendo isso bem claramente no contexto das vacinas contra o coronavírus, onde se fala bastante em porcentagem de sucesso da imunização e o quanto eventuais efeitos colaterais não se sobressaem aos benefícios. De onde vem isso? Da estatística, da ciência, de padrões, de normas. Mas voltando ao nosso assunto, que é o bem-estar emocional e mental. Os padrões, na verdade, podem ser severamente nocivos, principalmente aos que procuram se submeter aos padrões da maioria apenas para se sentirem pertencentes ao grande grupo. Sejam eles padrões de vida, padrões financeiros, padrões físicos ou qualquer outro tipo. Veja bem, a essa altura fica até estranho falar em padrões de beleza, pois no decorrer desse assunto parece que essa expressão ficou totalmente nebulosa. Se você é diferente, ok, tudo bem. Seja bem-vindo ao grupo dos humanos. Talvez em algumas circunstâncias você vai se encontrar em alguns subgrupos minoritários e em outras vai se ver em subgrupos maioritários. Devemos nos afastar de subgrupos que exigem padrões que agridem violentamente a nossa realidade, as nossas medidas. Precisamos todos aprender e praticar o respeito àqueles que vivem normas diferentes das nossas. Até porque aquele que insiste em não aceitar-se apenas para atender a padrões de terceiros caminha a passos largos em direção a uma depressão, por exemplo. Não estou aqui falando de viver um completo oba-oba, de maneira absoluta, desregrada, sem lei, até porque a liberdade absoluta também é autodestrutiva. Mas reflita, considere, pondere. Busque o autoconhecimento e ele vai te dar o caminho. Respeite o próximo e respeite também a si mesmo. E lembre-se que no caso dos seres humanos, o normal é ser diferente. Abraço e até a próxima Pílula de Psicologia.
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5: Hora certa.
6: 17:05.
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0: 17:19.
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3: 17 horas e 28 minutos.
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3: 17:48.
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1: Hora certa. 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
2: 18 horas e 1 minuto.
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5: Jesus, eu confio em vós. Boa tarde, povo de Deus, neste feriado de Corpus Christi. Diga comigo, graças e louvores se deem a todo momento ao Santíssimo e Diviníssimo Sacramento. E vamos juntos, neste feriado católico, colocar diante de Jesus, eu estarei convosco, na Eucaristia, as nossas intenções, Pai, Filho e Espírito Santo. Amém. Amado Jesus, no final desta tarde nos lembramos da última ceia. E nesta semana em que celebramos a festa do teu corpo e teu sangue, Corpus Christi, queremos elevar a nossa prece, Jesus Eucarístico, certos de tua presença real, como assim desejastes, fazei isto em memória de mim. Jesus Eucarístico, aceitai a minha oração neste entardecer do dia. Se for de vossa vontade, concedei-me a graça particular que agora apresento em oração. Jesus, vós dissestes, se vós permaneceis em mim e se minhas palavras permanecerem em vós, pedi o que quiserdes e o conseguireis. Concedei-me o que vos peço, pois quero viver em vós. É por isso, Senhor, que nesta tarde, por intercessão de vossa Mãe Santíssima, Nossa Senhora do Santíssimo Sacramento, peço ao Pai em vosso nome, Jesus, que me concedas o que desejo. Nossa Senhora do Santíssimo Sacramento, leve a teu Filho Jesus sacramentado na hóstia santa nossas preces, nossos clamores, nossas angústias e preocupações. Mãe do Santíssimo Sacramento, rogai por nós. Ave Maria, cheia de graça, o Senhor é convosco. Bendita sois vós entre as mulheres. E bendito é o fruto do vosso ventre, Jesus. Santa Maria, Mãe de Deus, rogai por nós, pecadores, agora e na hora de nossa morte. Amém. Nossa Senhora do Santíssimo Sacramento, rogai por nós. Graças e louvores se deem a todo momento ao Santíssimo e Diviníssimo Sacramento. Boa noite a todos.
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18 horas e 19 minutos.

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4: 18 horas e 25 minutos.
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0: 18:33.
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1: 18:47.
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0: 19h07.
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0: 12:25.
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1: Dezenove horas e 32 minutos.
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4: Hora certa.
5: 20 horas e 2 minutos.
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0: 20h16.
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0: 20h23.
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1: Hora certa. 20:35.
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0: 20h50.
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1: 20 horas e 58 minutos.

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1: Hora certa.
2: 21 horas e 1 minuto.
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